Uma boa noite. Estamos aqui mais uma vez aqui na Onda Tropical, sempre às terças-feiras, a partir das 8 da noite, ao vivo. Estamos ainda no horário de verão, né? Principalmente nosso horário é verão mesmo aqui na Alemanha.

o xodó das terças-feiras, à noite ao vivo. É a onda que a gente curte aqui, aqui na Vista Velha. Seguindo, é o xodó aqui, né? É o nosso xodó, que é Get Right Amit Preta Gil. Mete título, meu xodó. Ja, der Rhythmen aus Nordost-Brasiliens.

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0: brasileira.
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0: É muito boa, gostosa, sensacional, infinita. E vamos aí curtindo a onda. Essa música é demais. Ela esteve aqui com a gente há 2 décadas atrás. Foi um prazer conhecê-la.
2: Salve, Dona Ivone Lara. Salve, Delcio Carvalho. Salve, Samba Brasileiro.
0: Ivone.

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1: 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Isso assim cantado por Zeca Pagodinho. As palavras e as notas de Noel Rosa na voz de Zeca Pagodinho. Isso é o Rio de Janeiro inteiro.

0: Valeu! Olha, o Brasil é isso aí. É Rio, é Bahia. É o Norte, Nordeste, Amazônia. E, pelo menos agora, uma notícia boa aí, que o Brasil diminuiu a queimada, as queimadas da Amazônia. Pelo menos assim, né? É o Brasil! Saudade! Ah!
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1: Olha, seguindo aí na sequência, trazendo os tribalistas.
2: Bom dia, comunidade!